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0: Boa noite, são 20 horas em Joanesburgo e damos início a mais uma edição do Cladoscópio, o seu programa diário de notícias e análises aqui no Canal África. Estamos em direto do nosso estúdio em Okanpak, prontos para lhe trazer as informações mais relevantes do continente africano e do panorama internacional. Pode acompanhar-nos em direto através do nosso site www.channelafrica.co.za. Eu sou Maria Massamu, estarei consigo durante a próxima hora trazendo-lhe os principais acontecimentos de atualidade. E vamos aqui conferir os principais destaques das notícias de hoje. O Tribunal do Superior do Senegal declarou inconstitucionais alterações à Constituição. E o Presidente da África do Sul, Cyril Ramaphosa, alertou que qualquer reforma de educação que não assenta na equidade corre risco de aprofundar as desigualdades sociais. Fica a seguir com o desenvolvimento destas mais notícias na voz de João Iabola.
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2: Boa noite, vamos às notícias. O Tribunal Superior do Senegal declarou inconstitucionais as alterações à Constituição aprovadas pelo Parlamento no mês passado, travando uma reforma que poderia alterar o equilíbrio de poderes no Estado. Entre as medidas rejeitadas constava uma norma que proibia o Presidente da República em funções de exercer simultaneamente a liderança de um partido político. A proposta de revisão dizia a Constitucional foi alvo de forte contestação por parte da oposição, que interpretou como uma tentativa de reforçar a influência política do antigo primeiro-ministro Ousmane Sonko. Mais detalhes com a nossa repórter Mariamo Assamo.
0: O Tribunal Constitucional revelou que o presidente Bassirou Diomaye Faye lhe solicitou uma avaliação dos procedimentos adotados pelos legisladores, com o objetivo de identificar eventuais irregularidades que pudessem comprometer a validade da reforma. Entretanto, as tensões políticas resultantes do afastamento entre os antigos aliados Faye e Ousmane Sonko poderão dificultar os esforços do Senegal de ultrapassar a crise desencadeada pela divulgação em 2024 de dados incorretos sobre a dívida pública. Maria Massamo, Channel Africa News.
2: O presidente da África do Sul, Cyril Ramaphosa, alertou que qualquer reforma da educação que não assente na equidade corre o risco de aprofundar as desigualdades sociais. A declaração foi feita em Paris durante a reunião do Comitê Diretivo de Alto Nível da Unesco para o Objetivo de Desenvolvimento Sustentável número 4, dedicado à educação de qualidade. Na sua intervenção, Ramaphosa apelou aos governos para adotarem reformas estruturais que permitam construir sistemas educativos mais resilientes, inclusivos e preparados para responder aos desafios das próximas décadas.
3: This is not a time for incremental adjustments or what one can call business as usual.
2: Este não é um momento para pequenos ajustamentos, nem para manter as práticas habituais. É tempo de avançar com uma transformação profunda e abrangente, capaz de criar sistemas educativos mais resilientes, adaptáveis e preparados para responder aos desafios do futuro.
3: Resilience that should be adaptive and future-ready education systems.
2: A Organização Mundial da Saúde alertou que o risco de agravamento do surto de cólera no Sudão, numa altura em que o conflito armado, os movimentos populacionais e o início da época das chuvas dificultam a resposta humanitária. Desde que o surto foi oficialmente declarado a 27 de junho, a doença já provocou pelo menos 114 mortos e mais de 1.300 casos de infecção. Os casos continuam a aumentar em várias regiões, incluindo Darfur e Kordofan, onde o acesso das equipas médicas e das organizações humanitárias permanece fortemente condicionado pela insegurança. As forças separatistas lideradas pelos Tuaregs iniciaram a retirada da cidade de Anifish, no norte do Mali, após uma ofensiva das forças armadas malianas apoiadas pelos elementos do corpo africano numa força paramilitar, dizia a russa. Segundo o exército do Mali, nas últimas 24 horas foram realizados 15 ataques aéreos que destruíram 12 viaturas militares dos insurgentes e provocaram a morte de cerca de uma centena de combatentes. As autoridades militares afirmam que as operações conjuntas com o corpo africano prosseguem em várias regiões do país com o objetivo de consolidar o controlo do território. E por último, Pelo menos 12 pessoas morreram num incêndio florestal que continua a lavrar na região de Los Galardos, na província de Almeria, no sul de Espanha. Centenas de operacionais permanecem no terreno para combater as chamas naquele que as autoridades classificam como o incêndio mais destrutivo alguma vez registado na região. A Guarda Civil abriu uma investigação para apurar as causas do incêndio. As autoridades investigam se o incêndio poderá ter sido provocado pela queda de uma linha elétrica, uma possibilidade já rejeitada, pela empresa Endesa. E desta colocamos o ponto final às notícias de política. Fique ligado ao Kaleidoscópio aqui mesmo no canal África.
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0: Muito obrigada, Sr. João Iabalá. E vamos aqui agora aos destaques desportivos com Jacob Tivani. Boa noite, Sr. Jacob. O que é que temos hoje para a página desportiva?
4: Saudações, Mariamo, e aos fiéis ouvintes do Canal África. O principal destaque desta edição vai para a Seleção Nacional de Hóquei em Patins de Angola, que vai participar no torneio internacional Golden Cats no âmbito da preparação para o Campeonato do Mundo a disputar-se no Paraguai. Destaca ainda para a cidade de Maputo, que acolhe, a partir desta sexta-feira, a sexta edição do Campeonato de Xadrez de Moçambique 2026. Estes e outros desenvolvimentos às 20 horas e 30 minutos.
0: Obrigada, Sr. Jacob. E dando continuidade à nossa página das atualidades, os nossos ouvintes podem enviar seus comentários e perguntas para o nosso WhatsApp número mais 27-64801-4724. 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
0: Passamos a página das atualidades do Serviço de Língua Portuguesa de Canal África. Na Guiné-Bissau, o presidente do Partido Africano da Independência da Guiné, Cabo Verde, Domingos Simões Pereira, foi conduzido para as células da 2ª Esquadra da Polícia de Ordem Pública em Bissau para cumprir a prisão preventiva decretada pelo juiz Mamadou Embalo. Mais envolvimento da notícia com o nosso correspondente, Kemo Dabo.
7: O Channel Africa News apurou junto de uma fonte do Ministério do Interior que Domingos Simões Pereira terá chegado mesmo à 2ª Esquadra no anexo daquele departamento do governo. Minutos antes de ser conduzido às celas onde esteve detido mais de 60 dias entre novembro de 2025 e janeiro deste ano, Domingos Simões Pereira terá sido levado ainda ao Tribunal Militar Superior para tomar conhecimento da decisão do juiz Mamadou Embalo e manda de novo para a cadeia. Os advogados de Domingos Simões Pereira decidiram boicotar a audiência no Tribunal Militar Superior, não marcando a comparência no local por considerar que o processo do seu constituinte está a ser conduzido à margem das leis, que nem a sua comparência perante o juiz foi comunicado oficialmente ao coletivo de advogados. Entretanto, os advogados de Domingos Simões Pereira acusaram as atuais autoridades guineenses de produzir o processo judicial contra o líder do PAGC. Uma hora antes da condução de Simões Pereira à cela da segunda esquadra, os advogados do político anunciaram que não iriam acompanhá-lo ao Tribunal Militar Superior por não terem sido notificados sobre a comparência do seu constituinte no Tribunal. Roberto Ndeki, porta-voz do coletivo de advogados de Domingos Simões Pereira, nega legitimar o processo e considera político.
8: Eu não penso que nós somos perante homens e mulheres idôneos que não aplicam a lei. Mas nós temos que interpretar melhor que nós, ou menos do que nós, em que relativo. Mas é na tentar fazer esforço, no mínimo, aplicar o que direito fala. Mas não tinha como dizer não. Esse tudo menos um tribunal. Essa mesma estrutura de tribunal, de verdade, que é tribunal militar, eles já têm informação de direito de verdade, eles enumeraram como magistrados também de verdade, mas nem momento não precisa como é que essa não funciona. São magistrados, é que essa não funciona, são um tribunal independente e livre. É aquela que essa não faz. Então, se a questão não funciona, são um tribunal independente e livre, no campo de dar o luxo de legitimar aquele que é legítimo, ou legalizar aquele que é legal.
7: O advogado não tinha dúvidas que o Domingos Simões Pereira seria conduzido às celas.
8: Pelo menos iniciados que não tem, é tudo para contar com uma sim, e não vai para a prisão. Mas é que 100% seguro que é na BEP, uma vez que não pode punir, aliás, uma vez que não tem, não pode notificar até no momento de nada. Ninguém de Domingos Pereira quer notificar um contínuo de despacho. Que aqui notificaram dela apenas para fazer comparação a 11, 10 horas, na tribunal. É que os abandos notificaram agora o conteúdo de despacho. Ou seja, só a arquitetura tribunal que não tem conhecimento do conteúdo de despacho. A nós, enquanto advogados, nem sequer nós vamos notificar para comparação. Aliás, como falava ali atrás, mesmo que não tivesse notificado, ou não comparação, não era comparação. Porque não quer ser disponível, não quer ser disposto a permitir branqueamento de um caso político para tentar judicializar.
7: Era Roberto Ndeki, porta-voz do coletivo de advogados de Domingos Simões Pereira, em declaração à imprensa.
0: E dando continuidade à nossa programação, ainda sobre o líder do Partido Africano para a Independência da Guiné e Cabo Verde, Domingos Simões Pereira, que foi colocado em prisão preventiva no âmbito da investigação a uma alegada tentativa de golpe de Estado ocorrida antes das eleições gerais de novembro de 2025. O político é acusado de ter financiado e facilitado a preparação da suposta ação, acusações que rejeita através da sua defesa, que considera tratar-se de um processo com motivações políticas e contestas a competência do Tribunal Militar para julgar um civil, o que está a gerar a forte debate na Guiné-Bissau e reações de figuras políticas, entre elas o candidato presidencial Fernando Dias da Costa, que denuncia uma alegada instrumentalização da justiça para fins políticos. Para compreender as implicações deste processo para a democracia guinense, conversamos com Iankuba Njai, deputado da Nação e membro do Bureau Político do PIGC.
9: O Domingos Simões Pereira foi preso pela PIR, política, Polícia de Intervenção Rápida, que foi a casa que eles mesmos estavam a guardar. Foi lá, prenderam-no, levaram-no para o Tribunal Militar Superior, para minutos depois o levarem para a prisão, a famosa segunda esquadra do Ministério do Interior, e é lá que se encontra o Domingos Simões Pereira. Ou seja, no lugar em que esteve há mais de 65 dias, logo depois de Corpo de Estado de 26 de novembro. É exatamente para esse local que o levaram de novo. Nós, o PIGC, bem como o discurso

0: ponto de vista jurídico, os elementos conhecidos até agora justificam esta medida?
1: Não é preciso ser jurista para ver claramente que este processo não é jurídico, é um processo político e as atuais autoridades golpistas acusam o líder do PSC de tentar um golpe de Estado quando ele estava no poder. Porque quem em 2025, em outubro, estava no poder, quem tinha o parlamento, o governo, é o PSC vencedor das eleições passadas. Então, não faz sentido, do ponto de vista jurídico e mesmo político, que um partido maioritário faça golpe a si mesmo. Portanto, é claro que esta situação leva-nos a um elemento importante, um princípio fundamental ensinado por América Cabral. A política deve estar sempre ao serviço do povo e nunca contra o povo. O presidente Domingos Mosquera, para além de 8 meses estar na prisão, nunca tentou fugir, nunca pensou em sair do país. Ele esteve sempre disposto a responder à justiça, embora convenhamos que é completamente inaceitável que um civil, um líder político civil, seja julgado num tribunal militar. Mas é outra questão que não preocupa muito o Domingos Simões Pereira, porque, na verdade, o Domingos Simões Pereira não é golpista, nunca participou em processos golpistas. Pelo contrário, o mandante de atuais golpistas, que é o senhor Umar Sokoe Embalo, é que foi ter com o Domingos Simões Pereira a pedir que se faça um golpe, mais um, na Guiné-Bissau. Recusando, o homem agora virou-se contra o presidente Domingos Simões Pereira, que é, toda a gente sabe isto na Guiné, toda a gente sabe isto no mundo, que é um verdadeiro democrata e, neste momento, de facto, é, na verdade, um prisioneiro político número um em toda a África, neste momento.
0: O seu partido, juntamente com o candidato presidencial Fernando Dias da Costa, tem afirmado que o julgamento tem motivações políticas e acusam as autoridades de utilizarem os militares para afastar os adversários. Até que ponto essas declarações podem agravar a tensão política no país?
1: Essas declarações são verdadeiras declarações políticas. Eu fiz campanha com o presidente Fernando Dias da Costa, mas devo reconhecer que, eu peço para os ouvintes me compreenderem, que esta declaração de Fernando Dias da Costa, presidente da República eleito na Guiné-Bissau, é uma das melhores declarações que ele jamais fez.
2: E estas foram as palavras de Iancu Banjai, deputado da Nação e membro do Bureau Político do PIGC, falando-vos a partir da capital guinense, Bissau.
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2: A criação de más oportunidades e o reforço da inclusão financeira como fatores determinantes para o empoderamento económico das mulheres é uma das recomendações do 2º Fórum Internacional da Mulher para a Paz e Democracia, que terminou esta sexta-feira em Luanda. O evento, uma iniciativa do governo angolano, juntou várias mulheres com cargos de decisão a nível nacional e internacional. O nosso correspondente em Luanda, Manuel Luamba, reporta.
4: Entre as várias recomendações e saídas do 2º Fórum Internacional da Mulher para a Paz e Democracia, que terminou esta sexta-feira em Luanda, o destaque recai sobre a criação de mais oportunidades e o reforço da inclusão financeira como fatores determinantes para o empoderamento econômico das mulheres. Esta posição resultou sobretudo do tema Emancipação Económica da Mulher, Inclusão Financeira e Tecnológica, que contou com a preeleição de importantes participantes. A vice-presidente do Comitê Nacional para a Promoção da Mulher Rural, Joana Lina, afirmou que o sucesso da emancipação econômica passa pelo alargamento do acesso ao empreendedorismo, pela capacitação e pela formação acadêmica. Por seu turno, a presidente do Comitê Executivo do Fundo de Impacto para as Mulheres Africanas, Lindeka Dzedze, também disse ser necessário dar mais oportunidades às mulheres como fontes de proteção familiar e social. O 2º Fórum Internacional da Mulher para a Paz e Democracia decorreu sob o lema Transformar África, empoderando mulheres na liderança para a paz e o crescimento inclusivo do continente. Durante 2 dias, as participantes debateram o papel da mulher na promoção da paz, da democracia e do desenvolvimento sustentável em África. O encontro é uma iniciativa do governo angolano em parceria com a Unesco. De Luanda para Channel Africa News, Manuel Luamba.
2: E terminou esta sexta-feira em Luanda o 2º Fórum Internacional da Mulher para a Paz e Democracia, subordinado ao lema Transformar a África,

0: empoderamento, mulheres na liderança para paz e crescimento inclusivo do continente. Ao longo dos debates, líderes políticos, empresárias e especialistas defenderam que o desenvolvimento sustentável da África passa necessariamente pelo reforço da inclusão financeira, do acesso ao empreendedorismo, dizia nas áreas da ciência e tecnologia e da participação das mulheres nos processos de decisão económica. E vamos analisar este tema agora com a Paula Preciosa Manuel, historiadora e estudante de Direito. Muito boa noite, Paula, bem-vindo aqui ao programa.
1: Muito boa noite, muito obrigada pela oportunidade que me dão para debatermos este tema sobre o empoderamento feminino.
0: Sim, Paula, sabemos que o Fórum destacou a inclusão financeira como um dos principais pilares do empoderamento feminino. Por que continua este desafio a ser tão importante para o desenvolvimento da África?
1: Na verdade, a inclusão financeira tem sido um dos problemas que tem afetado as mulheres em África. Vamos ver que a mulher em África tem vivido em extrema pobreza, tem dificuldades em acessar, ter acesso em oportunidades financeiras, como por exemplo créditos, lhe são muitas das vezes negados, porque se calhar não tem um nível académico aceitável, se calhar não tem um emprego que lhe dá oportunidade, que lhe dá benefícios ou capacidade para poder então pagar este mesmo crédito. Então, as finanças em África com as mulheres tem sido um tema de debate que precisamos falar e que os nossos governos possam dar mais oportunidade às mulheres neste contexto.
0: Sim, e muitas mulheres continuam também, como disse, a enfrentar essas dificuldades. Foi o homem também defendido que o maior investimento na formação das raparigas nas áreas da ciência, tecnologia, engenharia e matemática. Que impacto poderá esta aposta ter na transformação económica do continente?
1: Na verdade, se repararmos, não é, a olhos de ver, vamos ver que as mulheres em África estão mais destacadas em atividades como educação, saúde. As poucas mulheres se destacam nas ciências como tecnologias. Então, penso que é hora da nossa África pensarmos para além daquilo que nos foi acostumado, não é? Temos reparado muitas das vezes que nós estamos fechados num ciclo. Precisamos sair desta capa, buscar mais conhecimento, buscar mais habilidades para podermos desenvolver. E a África é um continente que precisa que as mulheres possam mudar o rumo das coisas. A tecnologia, nesta altura, é uma das formas que veio fazer com que possamos crescer. Então, estes temas são candentes e precisamos debatê-los com mais eficiência.
0: E estarão os países africanos a criar as condições necessárias para transformar estas recomendações em políticas concretas?
1: Na verdade, sim. Na verdade, sim. Começa-se a notar algum empenho dos países africanos nesta atividade para que as mulheres possam alcançar estes objetivos, mas ainda notamos também alguma morosidade. Precisamos é trabalhar mais, precisamos é mostrar mais o nosso trabalho. E também olharmos para as mulheres não como meras ajudadoras, mas aquelas que ali estão porque conseguiram, por mérito próprio, alcançar estes lugares. E sou de opinião que a tecnologia em África, os governos africanos estão de alguma forma para fazer com que as mulheres estejam mais capacitadas para poder alcançar os objetivos que vêm futuramente.
0: Sim. E de que forma os governos africanos podem criar políticas públicas mais eficazes para apoiar o empreendedorismo, dizia, feminino, sobretudo nas zonas rurais?
1: São várias políticas que o governo africano, os africanos podem usar para apoiar o empreendedorismo. Podíamos começar pela autoeconomia, cedência de créditos, não é? A formação na mulher e, se calhar, também uma igualdade salarial. Podemos também falar aqui de abertura de redes de cuidados. Por exemplo, muitas mulheres, mães, não têm como com quem deixar os seus filhos para poder então buscar outros meios de sobrevivência. Se os governos africanos criarem também redes de cuidados que possam ajudar as mães para no seu processo de criação dos seus filhos, como creches, escolas, tudo isso. É uma mais-valia para o desenvolvimento delas. Abertura à educação, à saúde. O planeamento familiar também vai ajudar com que os governos africanos capacitem, ajudem as mulheres a saírem daquela capa que nos é caracterizado, não é? Também chamo também aqui a atenção para a proteção social. É dever dos governos africanos proteger, não é? As mulheres de várias formas, da violência doméstica, da violência sexual e de outras mais.
0: E as participantes deste fórum, não é, defenderam que a emancipação económica não deve depender da assistência, mas sim da criação de oportunidades. Como transformar este princípio em ações concretas?
1: Desculpa, não percebi.
0: Sim, não
1: Desculpa,
0: percebeu?
1: podia repetir? Não podia.
0: Sim, dizia que as participantes defenderam que a emancipação económica não deve depender da assistência, mas sim da criação de oportunidades. Como transformar, não é? Dizia este princípio em ações concretas.
1: Bem verdade. Eu penso que os governos africanos devem criar mais oportunidades às mulheres. Mais oportunidades às mulheres, não é? Oportunidades como abertura devem criar áreas de formação, não é? Porque só a mulher formada consegue ser emancipada, consegue participar em vários fóruns. Então, estes objetivos devem ser alcançados, devem ser formulados dentro dos governos e serem expandidos para que as mulheres possam então encontrar os seus lugares, não serem apenas pessoas dependentes, mas sim pessoas que consigam, com a sua profissão, buscar meios para a sua subsistência, para o seu desenvolvimento nas suas comunidades, no seu meio onde possam estar inseridas.
0: Sim, Paula, por último, apesar dos progressos registrados nos últimos anos, o que é que ainda falta fazer para que as mulheres tenham uma participação mais significativa na liderança económica e política em África?
1: O que falta fazer? Abertura, mais abertura. Nós, as mulheres, temos encontrado várias dificuldades, como já disse no princípio. Eu penso que os governos africanos devem ser mais abertos. As políticas públicas devem ter mais incidência nas comunidades, devem ir mais ao fundo, não só colocarmos as políticas a olho de ver, para o inglês ver, mas se devem chegar às comunidades mais recônditas, ali onde se encontra aquela mulher que precisa ouvir, que precisa perceber quais são os seus deveres e os seus direitos, não é? É dever dos governos africanos darem mais abertura para as mulheres, para que elas possam mostrar o quão elas são capazes de trabalhar para desenvolver e fazer crescer este belo continente, pela mãe África.
0: Muitíssimo obrigada, Paula, pelas suas análises e continuação de uma boa noite para si.
1: Muito obrigada, estamos juntos, sempre a vosso dispor.
0: Obrigada. E essas foram as palavras da Paula Preciosa Manuel, historiadora e estudante de Direito, falando-vos a partir da cidade de Luanda, Angola. E fica a seguir com Jacob Tivano com as notícias do desporto.
2: 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Calorosas Saudações e sejam bem-vindos à última resenha desportiva da semana. A Seleção Nacional de Hóquei em Patins de Angola vai participar num torneio internacional Golden Cat, a convite da Federação Espanhola no âmbito da preparação para o Campeonato do Mundo que terá lugar em Assunção, no Paraguai, de 11 a 18 de outubro. Segundo o sorteio da competição, Angola integra o Grupo B juntamente com a França, o Chile e a Argentina. A cidade de Maputo acolhe de sexta-feira a domingo a sexta edição do Campeonato Aberto de Xadrez de Moçambique 2026, uma competição que deverá reunir mais de 300 jogadores de ambos os sexos. O presidente da Federação Moçambicana de Xadrez, Milton Boltão, explicou que a prova serve de preparação para o próximo compromisso da Seleção Nacional.
3: É um evento anual, nós chamamos ele de Moçambique Open, que é a maior prova, digamos que internacional, que nós temos organizado. É uma prova anual e acontece alusivo à independência do país. Esta é uma maior prova porque nós conseguimos trazer xadrezistas de toda a África, especificamente a África Austral, e também esta prova serve como preparação da nossa equipe, a nossa seleção nacional, com vista a participar nas Olimpíadas Internacionais de Xadrez que vão acontecer em setembro em Uzbequistão, na cidade de Samarcanda.
2: Para esta edição está confirmada a participação de xadrezistas do Eswatini, África do Sul, Lesoto, Zimbábue, Malawi, Zâmbia, Portugal e Índia. A seleção de Marrocos, última representante africana no Campeonato do Mundo de Futebol 2026, foi eliminada da competição ao perder esta quinta-feira por duas bolas sem resposta frente à França nos quartos de final. Nas meias-finais agendadas para terça-feira em Ellington, a França vai defrontar o vencedor do encontro entre a Espanha e Bélgica. As seleções da Noruega e da Inglaterra defrontam-se este sábado nos quartos de final do Campeonato do Mundo de Futebol 2026. O encontro será disputado em Hard Rock Stadium, em Miami, nos Estados Unidos. Entretanto, o capitão da Noruega, Martin Odegaard, afirmou que a equipa está muito confiante depois da expressiva vitória sobre o Brasil.
4: Obviamente, sabemos da qualidade que têm. Eu conheço-os muito bem. Jogadores excepcionais, jogadores de nível mundial, a jogar por provavelmente uma das melhores seleções nacionais do mundo neste momento, pelo que será um grande teste para nós. Acho que com o Brasil era a mesma coisa, sabes, éramos os underdogs e, como viste, tudo pode acontecer no futebol. Por isso sim, vamos tentar com tudo e ver o que podemos fazer. Estamos ansiosos por isso.
2: E por fim, o treinador belga Hugo Broos vai deixar o cargo de selecionador da África do Sul, os Bafana Bafana. Recordes que a seleção sul-africana foi eliminada do Campeonato do Mundo de 2026 pelo Canadá, um dos países com anfitriões da prova juntamente com os Estados Unidos e o México, ao perder por 1-0 nos 16avos de final. Ponto final à resenha desportiva desta belíssima sexta-feira. Viremos agora os microfones a Maré Moção na continuidade do Caleidoscópio.
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1: E dando continuidade à nossa página das atualidades, o presidente sul-africano Cyril Ramaphosa encontra-se em França para uma visita oficial de 3 dias destinada a reforçar as relações bilaterais e aprofundar a cooperação nas áreas de educação, diplomacia, comércio e investimento. A agenda inclui encontros com o presidente francês Emmanuel Macron, dirigentes da Unesco, empresários franceses e altas figuras do governo de Paris. Durante a reunião do alto nível da Unesco sobre o Objetivo de Desenvolvimento Sustentável, 4, a Ramaphosa defendeu uma educação de qualidade inclusiva e centrada nos jovens, sublinhando que estes devem participar na definição das políticas educativas. A visita acontece também num contexto de crescente interesse da África Sul em consolidar as suas parcerias estratégicas com a França, numa altura em que o país procura afirmar o seu papel na cena internacional. Para analisar o significado desta deslocação, conversamos com José Gama, analista político angolano.
2: A visita do presidente Ramaphosa à França, ela tem aí cerca de 5 pontos e o principal deles vai ser o encontro que ele vai ter bilateral com o seu homólogo Macron, na qual vão debater temas sobre energia, comércio e também vão aproveitar para tratar do aprofundamento das questões bilaterais e o reforço da cooperação, da amizade entre os dois países. E também tem importância porque o presidente Ramaphosa vai estar com empresários franceses para ver se consegue capitalizar ou atrair esses mesmos para o país nessa fase crítica que a África do Sul precisa de criar mais postos de emprego. Portanto, é uma visita também que podemos considerar que vem retribuir a visita também que foi feita à África do Sul este ano pelo presidente Macron, creio que no início dos primeiros meses do ano.
3: Senhor Gama, a educação ocupa um lugar central na agenda da visita com a participação de Ramaphosa na reunião de alto nível da Unesco. Que impacto poderá ter o compromisso da África do Sul com a reforma dos sistemas educativos e com o objetivo de desenvolvimento sustentável 4?
2: Pois, o presidente vai co-presidir essa reunião da Unesco e é o que a África do Sul defende, que a educação é a chave para tudo, chave para o mundo, para a cultura. E com isso mostra que a África do Sul vai participar numa das maiores decisões do mundo quanto ao setor da reforma educacional no mundo, visto por via da Unesco. Portanto, a África do Sul tem experiência, tem uma das melhores universidades do mundo e também de África. Portanto, é um parceiro neste organismo estratégico que vai e tem muito a dar, porque a África do Sul é uma potência, podemos assim considerar, e todos os países que têm essa característica de potência são aqueles que investem nas suas instituições educacional. Portanto, vai ser muito simbólico também para a África do Sul desempenhar esse papel, ajudar e contribuir no processo de reformas da educação por via da Unesco.
3: O presidente sul-africano defendeu que os jovens devem estar no centro das reformas da educação e participar na tomada de decisões. Como pode esta visão contribuir para responder aos desafios do desemprego juvenil e do desenvolvimento de competências em África?
2: Nós estamos numa altura que a força juvenil, que é a maioria da população, precisa de tomar ação, precisa de participar nas grandes decisões do mundo. Então, em parte, quando vai se envolver a juventude nestes debates, nestes fóruns, é uma juventude que tem um grau académico elevado, e isso a África do Sul tem muito, e são esses que têm que começar já agora a fazer esse tipo de trabalho, participar nestes trabalhos, porque no fundo são os jovens que melhor podem desenvolver esse trabalho para depois darem sequência, já que é um legado a ser deixado pelos mais velhos e os jovens podem dar continuidade desses trabalhos.
3: Além da educação, como bem fez menção, Ramaphosa reúne-se com empresários franceses para promover investimentos. Que setores da economia sul-africana poderão beneficiar de uma cooperação mais estreita com a França?
2: A França está presente na África do Sul com cerca de 400 empresas. É um dos maiores investidores, um dos países que mais investe na África do Sul, com um volume de negócios na casa dos 20 mil milhões de dólares. E a França pode cooperar, sobretudo no setor da tecnologia, que é também muito importante, da tecnologia, do fabrico de carros. A França tem a Renault, na África do Sul, e a sua presença também pode contribuir para o desenvolvimento econômico da economia do país e também para a criação de mais postos de emprego, sobretudo na tecnologia, mas também fala-se que ela pode também contribuir na agricultura, que é também um dos fortes da África do Sul, e agora também neste mês também das energias limpas, que é um dos grandes desafios também global. Então a França pode também contribuir nesse sentido para o país.
3: A visita ocorre numa altura em que surgiram notícias de que a África do Sul terá sido excluída da cimeira do G7 devido a alegadas pressões dos Estados Unidos. Que leitura faz deste contexto e poderá esta visita representar uma oportunidade para reforçar as relações com a Europa?
2: Sim, pode ajudar a reforçar as relações com a Europa, embora a França, sobretudo a África do Sul, tenha pontos também de divergências quanto à questão da guerra da Ucrânia. A África do Sul é muito próxima, tem boas relações também com a Ucrânia. Ou melhor, e a União Europeia é contra a Rússia, a África do Sul é pró-Rússia. Tem o dossiê também dos BRICS, que é um dossiê que coloca a África do Sul em oposição à União Europeia. Então, essa presença pode fazer com que a África do Sul deixe claro aos europeus que podem ter divergências, mas também têm pontos que os unem. E essas divergências não prejudicam a relação entre os dois países.
3: E por fim, caríssimo, num cenário internacional marcado por tensões geopolíticas e pela redefinição das alianças globais, que papel pode a parceria entre a África do Sul e a França desempenhar na cooperação entre a África e a União Europeia?
2: A África do Sul, em África, é considerada como uma das maiores economias. Tem ascendente por muitos países, sobretudo na região austral. A França também é uma das maiores economias que tem na Europa. Então, estes dois países podem se aprofundar, e a França, e por via da África do Sul também, a França pode desenvolver, ou melhor, por via da África do Sul, a França pode também ser um canal para que a França possa se expandir mais até aqui na nossa região. A França já está presente por via da Total em Moçambique, está em Angola, pode se estender ainda mais também na África do Sul. Eu penso que a França pode se tornar num catalisador importante, embora que podem ter a questão da barreira linguística, mas é sempre um parceiro a levar em conta.
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1: E a recente aprovação da nova lei de combate à disseminação de informações falsas na Guiné-Bissau abriu um intenso debate público sobre os limites entre o combate à desinformação e a salvaguarda da liberdade de expressão. 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
1: E estas foram as palavras de José Gama, analista político angolano, falando a partir da capital sul-africana, Pretória. Fica-se aqui com João Yabalá com as notícias de economia.
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3: Seguimos com a atualidade económica aqui no Canal África.
5: A empresa portuguesa Galp instaurou um processo de arbitragem internacional contra o Estado moçambicano na sequência de um diferendo fiscal relacionado com a venda da sua participação num dos maiores projetos de gás natural do país. A Galp sustenta que os 881 milhões de dólares recebidos na operação já incluíam o pagamento do imposto sobre as mais-valias. As autoridades moçambicanas defendem, contudo, que continuam por liquidar obrigações fiscais adicionais. O ministro das Finanças da África do Sul, Ino Gorongwana, reafirmou que a suspensão das transferências para 69 municípios está em conformidade com o mandato constitucional do Tesouro Nacional e visa assegurar uma gestão mais responsável dos recursos públicos. Falando em Pretória, o governante reafirmou que várias autarquias continuam a aprovar orçamentos sem cobertura financeira, acumulam despesas irregulares, registram desperdício de fundos públicos e ignoram as recomendações destinadas a corrigir falhas na gestão. Coronguana acrescentou que os municípios poderão voltar a receber as verbas assim que apresentarem planos credíveis de regularização e demonstrarem o cumprimento das exigências legais.
6: We are working with all of these municipalities and we have made progress. A number of them have responded.
5: Estamos a trabalhar em estreita colaboração com todos estes municípios e já registramos progressos significativos. Vários responderam às exigências apresentadas e até ao momento recebemos respostas consideradas satisfatórias. Continuamos, contudo, a acompanhar os cerca de 29 municípios que ainda têm questões por regularizar.
6: By now, we're still dealing with the remainder of from about 29 of these municipalities.
5: A China anunciou o reforço da cooperação com a Namíbia em áreas consideradas estratégicas para o desenvolvimento econômico do país, nomeadamente energia, agricultura, infraestruturas e mineração. O compromisso foi assumido durante o encontro em Pequim entre o presidente chinês Xi Jinping e a presidente da Namíbia Netumbo Nandi Ndaitawa, que realiza uma visita oficial ao país asiático. A chefe de Estado namibiana procura mobilizar investimento chinês para apoiar a criação de emprego e acelerar a diversificação econômica, uma das principais promessas do seu governo. Fechar, a principal colheita de cacau da Costa do Marfim deverá registrar uma quebra superior a 10% na campanha agrícola de 2026-2027, segundo previsões de operadores e exportadores do setor. Entre os principais fatores apontados são o excesso de chuvas, a propagação de doenças nas plantações e práticas inadequadas de gestão agrícola. Os especialistas alertam ainda para o agravamento dos efeitos do fenômeno climático El Niño, que poderá alterar significativamente os padrões de chuva, vento e temperatura na África Ocidental, região responsável por cerca de 70% da produção mundial de cacau. E assim que encerramos a nossa Ronda Económica 2, siga-nos para continuar informado no canal África.
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1: E a recente aprovação da nova lei de combate à disseminação de informações falsas na Guiné-Bissau abriu um intenso debate público sobre os limites entre o combate à desinformação e a salvaguarda da liberdade de expressão. 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Entrevista com António Nhanga, bastionário da Ordem dos Jornalistas da Guiné-Bissau, analisámos as implicações políticas, sociais e mediáticas da nova legislação.
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1: E muito bem, depois das atualizações económicas com João e a Balai, agora é hora de conferir o que é que o programa África UDAWA preparou para hoje. Vamos conversar aqui com a UNATI para saber quais são os insights da programação de hoje aqui no World Africa UDAWA. Good evening, UNATI. 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
1: Thank you, Nati. Não se esqueçam que a Nati estará convosco dentro de instantes das 21 até às 22 aqui no África World Hour.
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8: O facto é que precisamos de integrar a ação climática, mas a diferentes níveis. Está a falar dos currículos, do que está presente no nosso currículo e de como está inserido no sistema educativo do país. Mesmo a níveis mais elevados, a integração é fundamental, porque mesmo quando olhamos para os chamados servidores públicos, que deveriam apoiar a nação e assim por diante, eles também precisam de ser educados sobre como o clima está ligado aos seus trabalhos e não encarar de uma perspectiva externa. E penso que isso me liga ao que aprendi na escola de gestão sobre formação de liderança. O mundo em que vivemos foi apelidado de VOCA, certo? Volátil, incerto, ambíguo. E o nosso futuro é, não sabe o que o amanhã nos reserva, e precisamos de ser ágeis na forma como encaramos as coisas. Portanto, sim, é importante incorporar o clima nos currículos, porque as repercussões das alterações climáticas já se fazem sentir hoje.
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1: E o presidente da República de Moçambique, Daniel Chapo, e o ministro dos Negócios Estrangeiros da Rússia, Sergei Lavrov, reafirmaram esta quinta-feira em Maputo o compromisso de aprofundar a parceria estratégica entre os dois países, com destaque para a cooperação económica, o combate ao terrorismo, o apoio às reformas estruturais e a concertação em matérias da agenda internacional. Milton Osório com os pormenores.
9: O compromisso foi assumido durante o encontro de trabalho realizado no gabinete da Presidência da República. A ministra dos Negócios Estrangeiros e Cooperação, Maria Manuela dos Santos Lucas, falar com a imprensa.
10: Nós estamos a trabalhar juntos para o fortalecimento destas relações, mas também para melhorarmos e consolidarmos a parte económica e comercial. Sentimos que temos que trazer o setor privado da Rússia para Moçambique. Estamos já sentados com algumas empresas, não é? As grandes empresas, segundo no LNG, no petróleo, gás, para podermos, eles também poderem participar em Moçambique.
9: O terrorismo dominou a agenda do encontro entre Chapo e Lavrov.
10: Também sabe, como disse o ministro Sergei, temos o apoio incondicional da Rússia no norte do país, que é a província de Cabo Delgado, que alguns distritos de Cabo Delgado são assolados pelo terrorismo, então temos tido o apoio. Temos aqui também membros das Forças de Defesa e Segurança a serem formados.
9: As duas partes fizeram um balanço da cooperação bilateral e identificaram novas áreas para o fortalecimento das relações entre Maputo e Moscou.
10: Também queríamos agradecer pela formação dos nossos jovens e temos mais bolsas, queríamos agradecer por anunciados aqui. Então, só para dizer que realmente temos trabalhado muito, só temos que melhorar esta parte da presença das empresas russas em Moçambique.
9: O apoio russo a Moçambique também cobre a parte diplomática.
10: Temos também a parte, o ministro Rodrigues falou um pouco sobre o trabalho que temos feito conjuntamente, Nós tivemos um apoio incondicional da Rússia quando fomos membros do Conselho de Segurança, tal como referida ao assento não permanente. Tivemos todo o apoio da Rússia e queríamos também agradecer. E também temos trabalhado, como disse o ministro Gué, somos parte do grupo da amizade por respeito da Carta das Nações Unidas.
9: Quanto ao conflito Rússia-Ucrânia, Lucas vaticinou.
10: Temos seguido atentamente essa situação que não é agradável, que é a situação do conflito com a Ucrânia. Temos visto que a Rússia é um país resiliente, o seu povo resiliente. Nós gostaríamos muito que este assunto fosse resolvido de uma forma pacífica e o ministro Sergei nos informou que já há várias rondas de negociação e nós queríamos ter o sucesso, não é?
9: E o conflito tem um impacto devastador ao continente africano.
10: Dizer que este conflito tem impacto no continente em relação à segurança alimentar. Havia aqui uma iniciativa que a Rússia nos fornecia através da Ucrânia os cereais e hoje sentimos essa falta. A questão dos fertilizantes, sentimos a falta. Então tem um impacto na região.
9: Por seu turno, o ministro russo Sergei Lavrov destacou.
11: Não, знаете, причина одни, русофобия.
12: Há uma área que foi debatida no âmbito da nossa parceria estratégica, é o combate conjunto ao terrorismo. A Rússia está pronta para ajudar e atender os pedidos dos amigos moçambicanos no que se refere ao apoio nessa luta contra a ameaça terrorista no norte deste país.
9: Sergei Lavrov chegou a Maputo após duas etapas do seu périplo africano na Etiópia e no Niger. Daí que a ministra dos Negócios Estrangeiros e Cooperação de Moçambique, Maria Manuela dos Santos Lucas, afirma.
10: No continente africano vimos o papel que a Rússia está também, como membro permanente do Conselho de Segurança, está a desempenhar tanto nos conflitos na RDC, na Etiópia com a Eritreia, Etiópia Tigre, e também a volta de Somália e a questão também do Sudão.
9: A cooperação entre Rússia e Moçambique data da altura da luta contra o colonialismo português. De Maputo para Channel Africa News, Milton Osório.
1: Estimados ouvintes, chegamos assim ao fim de mais uma edição do Caleidoscópio. Agradecemos a todos que nos acompanharam e contribuíram para o programa. Um agradecimento especial à nossa equipa de produção, Maria Moçambique, Jacob Tivani, João Abalá e nos cuidados técnicos de Catarina Malaca. Não deixem de sintonizar amanhã para mais notícias e análises. Até lá, boa noite.
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0: 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It's Africa in Song with Ukhanya Wakasosibo. 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